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1: Todo mundo chegando para cá para nos cantar Querência Amada. Vamos convidar ali todo mundo cantar com a gente. Eita! Chiquito!

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